0: Senhoras e senhores, é desta forma que declaramos aberta a festa. Recebam agora.
1: Essa é a minha...